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Um bom fim que ajuda o baiano a viver, pra cantar, pra samba, pra valer, pra morrer de alegria na festa de rua.